0: Foxando Sierra, próximo a Presidio.
1: Foxando Sierra, contacta a Presidio Guadalajara, 119-3 para Mayor.
0: 19-3 para Mayor, Foxando Sierra.
2: Alaska 1418, climb 1010,000 feet.
0: 0-10,000, Alaska 1418.